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0: Dia, as temperaturas médias globais devem continuar em níveis recorde ou perto deles nos próximos 5 anos, indica a atualização climática global anual, a decenal, da Organização Meteorológica Mundial. O novo relatório realizado pelo Serviço Nacional de Meteorologia do Reino Unido, o Met Office, prevê que durante o período de 2026 a 2030 as temperaturas médias variem anuais junto à superfície, varia então entre 1,3 graus Celsius e 1,9 acima da média da era pré-industrial, que vai de 1850 a 1900. Considera igualmente como muito provável, com uma taxa de probabilidade de 91%, que a temperatura média global junto à superfície ultrapasse temporariamente 1,5 graus acima dos níveis médios de 1850 a 1900, durante pelo menos um ano do referido período. Este nível também foi temporariamente ultrapassado em 2024, quando a temperatura média global à superfície foi de cerca de 1,55 graus acima da linha de base pré-industrial, segundo um comunicado da Organização Meteorológica Mundial. Segundo a Agência das Nações Unidas, a confiança nas previsões da temperatura média global anual junto à superfície é elevada, pois as previsões retrospectivas demonstram uma elevada precisão. O Festival Sudoeste na Zambujeira do Mar continua à procura de apoios e patrocinadores e está a haver bons contactos para poder regressar em 2027, mas ainda sem nada fechado, avançou no Porto o promotor Luís Montes. Este é o segundo ano consecutivo em que o Festival Sudoeste não se realiza e o promotor lamentou em fevereiro passado a concorrência no mercado e a falta de incentivos para as empresas investirem as suas marcas em festivais. Em 2027, o Festival Sudoeste cumpre 30 anos da sua fundação, enquanto evento de música num recinto ao ar livre, na herdade da Casa Branca, próximo da vila de Zambujeira do Mar, no concelho de Odmira, distrito de Beja. A Música no Coração anunciou nas redes sociais, em fevereiro de 2025, que faria uma pausa no Festival Sudoeste para preparar um novo capítulo.
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1: Bom dia. Mais de metade dos 570 novos polícias da PSP que hoje terminam o curso de formação de agentes vai ser colocado nos aeroportos portugueses, num total de 360, e os restantes no Comando Metropolitano de Lisboa. O 21º curso de formação de agentes termina hoje com a cerimónia de compromisso de honra na Escola Prática de Polícia em Torres Novas, dos 570 novos polícias. Fonte da Polícia de Segurança Pública precisou à agência Lusa que 360 dos novos agentes vão para a Unidade Nacional de Estrangeiros e Fronteiras e 210 para o Comando Metropolitano de Lisboa, da PSP. O Parlamento discutiu hoje, a pedido do PCP, as condições de trabalhadores e o pacote laboral numa interpelação ao Governo, representado pelo Secretário de Estado do Trabalho, em que os comunistas querem ver esclarecidas as posições dos restantes partidos. O debate, que ocorre 10 dias depois do Governo ter entregado no Parlamento a proposta de lei que altera o Código do Trabalho, centra-se nas condições de vida dos trabalhadores e no pacote laboral, salários e direitos. Lisboa foi reeleita cidade educadora de referência à escala mundial, depois da votação que decorreu na quarta-feira no 18º Congresso Internacional de Cidades Educadoras em Granollers, em Espanha. Em destaque estiveram iniciativas distintas, como as marchas infantis das escolas de Lisboa, este ano a celebrar 30 anos, e programas como o Passaporte Escolar, que proporciona aos alunos experiências de aprendizagem complementares, nas áreas da educação científica, ambiental e desportiva. Outro dos projetos destacado no Congresso Internacional foi a Orquestra Geração, um programa que promove a inclusão social e a educação através da música, revelou a Câmara Municipal de Lisboa. Morreu o designer francês Christophe Sauvage, avançou a consultora de moda Filipa de Abreu, que foi casada com o criador e com quem tem 3 filhos, através de uma publicação na quarta-feira nas redes sociais. O designer vivia em Portugal desde 2007 e chegou a apresentar no calendário oficial da Moda Lisboa entre 2014 e 2017, sob a sua marca homónima. Christophe Sauvage começou a sua carreira na moda no início dos anos 80, a desenhar relógios. Depois de uma viagem ao Rio de Janeiro, fez amigos numa favela e descobriu as pulseiras com fios coloridos entrelaçados que adotou nos relógios que desenhava, uma ousadia que representou um boom no universo fashion, especialmente junto da elite europeia, que incluía pessoas de famílias reais, assinalou o designer numa entrevista ao Observador em 2016. Os relógios trouxeram-lhe prémios, dinheiro e reconhecimento, e num período de 2 anos vendeu mais de 8 milhões de pulseiras que foram fotografadas para dezenas de editoriais de moda internacionais. Em 1992 fundou a Antique Batik, uma marca com conceito étnico-chic, inspirado numa viagem a Bali, na Indonésia. Foi lá que descobriu uma forma ancestral de pintar tecido, muito usada nas décadas de 60 e 80 pelo movimento hippie, e que adaptou às roupas com um estilo mais sofisticado. A Orquestra Gulbenkian e o pianista Boris Berman abrem a 31ª edição da CIPO, Semana Internacional de Piano de Óbidos, que de 26 de junho a 4 de agosto leva concertos a Óbidos, Caldas da Rainha e a Lisboa. O festival, que integra na programação recitais, masterclasses, conferências e exposições, arranca no dia 26 de junho no Centro Cultural de Congressos das Caldas da Rainha, com um concerto pela Orquestra Gulbenkian sob direção de José Eduardo Gomes e pelo pianista russo-americano Boris Berman.

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1: Bom dia, mais de metade dos inquiridos num estudo para avaliar o impacto da depressão Christine no distrito de Leiria reportou ansiedade meteorológica elevada ou extrema, com medo de novos alertas e tempestades, revelou o investigador Ricardo Cavadas. Na parte relativa ao impacto no bem-estar pessoal decorrente da tempestade, que ocorreu há 4 meses, o estudo, que obteve 688 respostas válidas do distrito de Leiria, revelou que 61,4% dos inquiridos reportaram impacto elevado ou extremo no risco para a integridade física própria ou da família durante a crise. Os 21 bancos alimentares realizam este fim de semana, dias 30 e 31 de maio, sábado e domingo, uma nova campanha nacional de recolha de alimentos, envolvendo cerca de 4 mil voluntários e mais de 2 mil superfícies comerciais em todo o país. A iniciativa prolonga-se até 7 de junho através da modalidade Ajuda Vale e do portal online alimentaestaideia.pt. Para contribuir, os cidadãos podem ainda aceitar um saco do Banco Alimentar à entrada das lojas e entregar bens alimentares não perecíveis, como leite, conservas, massa, arroz, azeite, açúcar ou farinha, aos voluntários presentes à saída. Na segunda edição do Cheque Livre, que começou em janeiro, foram emitidos até hoje 37 mil cheques, anunciou a Ministra da Cultura, Juventude e Desporto, referindo que a extensão deste programa aos e-books necessitará de mais maturação. A Ministra Margarida Balseiro Lopes falava ontem, numa audição na Comissão Parlamentar de Cultura, Comunicação, Juventude e Desporto, salientando que a tutela tem apostado muito nas redes sociais. O novo Cheque Livre pode ser utilizado pelos jovens residentes em Portugal, nascidos em 2007 ou 2008, até o dia 30 de junho de 2026. A pianista Maria João Pires afastou o regresso ao ativo para um derradeiro concerto, depois de ter terminado a sua carreira como intérprete há quase 6 meses, mas admitiu voltar aos estúdios para fazer algumas gravações. A pianista foi ontem distinguida com o doutoramento honoris causa atribuído pela Universidade de Évora. Maria João Pires contou que, depois de ter terminado a carreira, os seus dias são passados, em geral, a ensinar, dar aulas, encontrar alunos e fazer workshops, revelando que, de vez em quando, ainda toca piano. A edição de 2026 do Open Conventos realiza-se entre hoje e sábado em Lisboa, sob o tema Conexões e Interligações, propondo uma reflexão sobre os vínculos que conventos e mosteiros estabeleceram ao longo do tempo com diferentes entidades e contextos. Pela primeira vez, a iniciativa alarga também a programação ao Porto e a Évora, reforçando a sua dimensão nacional. A sessão de abertura do Open Conventos 2026 está marcada para esta tarde, para as 6, no Gabinete de Estudos Olisipo em Lisboa, com uma conferência dedicada ao tema Interligações e Conexões no Património Religioso, Riscos, Novos Usos e Sinergias. Sexta-feira e sábado, a programação inclui itinerários e visitas guiadas, conduzidas por especialistas em História, História de Arte e Património. O encerramento acontece no sábado, dia 30 de maio, às 7 da tarde, no Convento de São Pedro de Alcântara, em Lisboa, com um concerto dedicado à obra de Dmitri Shostakovich, com o apoio da EGID. Todos os eventos do Open Conventos são gratuitos e sujeitos a inscrição prévia, à exceção do concerto de encerramento, cujos bilhetes poderão ser adquiridos no local a partir de 1 hora antes do início.
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1: Pode começar. Pode começar, por favor.
2: O senhor professor teve um AVC, mas progressivamente está a regressar aqui e agora.
3: Esqueçam que esteja lá fora. Dentro desta casa, o seu doutor continua a ser o seu presidente.
4: Pai Nosso, Os Últimos Dias de Salazar é um filme de José Filipe Costa que estreia esta semana nos cinemas. Aqui recuamos ao Portugal do ano de 1968. Salazar, o ditador fascista que no mundo mais tempo esteve no poder, cai de uma cadeira e tem um AVC. Quando volta ao palacete de São Bento para convalescer, já não é presidente do Conselho, mas ninguém lhe contará a verdade, nem a fiel governanta Maria de Jesus, nem as solícitas criadas Aparecida, Socorro e Teresina, nem o seu médico pessoal. Durante 2 anos, ele vive uma ilusão minuciosamente construída para acreditar que ainda é presidente, até morrer em 1970.
5: Gary! Get them out of my office now.
6: Gary, a moment. There are 2 versions of how this narrative plays out.
7: Exhibit A.
6: Gary waits patiently and quietly by the door.
7: Exhibit B.
6: Gary steps forward and you spend the next 6 hours sponging him off the walls. I know which version Gary would prefer. Gary.
4: Outra das novidades desta semana é em Zona Cinzenta.
8: Tick every box.
9: Tick every tuck.
8: Lube every wheel.
9: Lick every stamp.
8: 3, 2, 1.
4: Em Zona Cinzenta é a mais recente comédia de Guy Ritchie, que conta no elenco com Henry Cavill, Jake Gyllenhaal, Rosamund Pike, Eiza González e Carlos Bardem, entre outros. No filme, em Zona Cinzenta, uma equipa secreta de operacionais vive na sombra, tão à vontade a exercer poder e influência como a manejar armas automáticas e explosivos. Quando um déspota rouba uma fortuna avaliada em $1 mil, esta equipa é enviada para recuperar essa fortuna numa missão quase impossível.
10: They work between the moral and the immoral. The black and the white. They operate in the gray.
11: Show them what you got.
6: I foresee a problem. I am aware that there is a 300-foot deep untraversable ravine, but if you give yourself enough runway, build up some speed, and flap your arms like so, it should take the bump out of the landing.

contrariar as sebentas do ensino, eu declino confirmar que vais entrar em declínio. Uma análise rápida, profunda, da ilusão que aqui doutrino é que os livros fazem-se à segunda por um qualquer Constantino.

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1: A terceira edição do Festival Internacional de Teatro em Línguas Minoritárias, o Língua, acontece entre 5 e 7 de julho em Barcelos, com apresentações em mirandês, mindérico, ribamorês, basco e asturiano. A edição conta também com um espetáculo em língua gestual portuguesa, organizado pelo Teatro de Balugas de Barcelos e pelo Clube Unesco. Para a salvaguarda do teatro em línguas minoritárias, o festival assume-se como um certame dedicado às línguas da terra, dando palco ao teatro comunitário e amador identitário de uma região ou de uma língua ou dialeto. A programação assume-se como expressão de resiliência de línguas minoritárias e ameaçadas de extinção, porque quando morre uma língua, morre todo um legado, outrora transmitido de geração em geração, sublinha a companhia organizadora. Este ano a abertura será com a peça Feitas de Ferro Desenhadas a Carvão, a partir do livro Em Nome da Filha, de Carla Maia de Almeida, com interpretação em língua gestual portuguesa pela companhia Era Uma Vez Teatro, Associação do Porto de Paralisia Cerebral, que trabalha na criação de projetos artísticos de inclusão. De Miranda do Douro chega o mirandês com a apresentação da peça La Princesa de Is Zapatos Rotos, interpretada pelos alunos da Escola Secundária de Miranda do Douro. O trabalho tem direção de Duarte Martins, professor e subcomissário da Estrutura de Missão para a Promoção da Língua Mirandesa. De Minde, na Serra da Aire, o coletivo da Casa do Povo de Minde e o Teatro de Minde Boca de Sena levam ao Festival do Mindérico, através de uma performance teatral, exibição de vídeo, a Cabissalva e conversa com o público. Também de Riba do Moro, na Serra de Peneda, o projeto Lá de Riba apresenta uma performance teatral e um momento de discussão centrado no ribamorês. Do País Basco chega o basco, considerado a língua viva mais antiga da Europa, com a comédia Cutsi Dazu Bidea Ixabel, levada à cena pela companhia Txalo Talo. Já das Astúrias, no âmbito do teatro popular em asturiano, recentemente classificado como bem de interesse cultural pelo Principado das Astúrias, será apresentada a comédia Una de Matrimónios pelo grupo Teatro Carbain. No festival terá ainda uma mesa redonda sobre a importância do teatro como expressão para a salvaguarda e a difusão das línguas minoritárias, coordenada pelo Clube para a Unesco de Salvaguarda do Teatro em Línguas Minoritárias. Haverá também espaço para formação, com destaque para a oficina de iniciação ao teatro físico, dirigida por Jorge Alonso. A música ocupa ainda destaque neste festival, com espetáculos de música da Galiza, com o grupo O Palácio do Rei, de Miranda do Douro, com Elas Madrugadoras, e do Minho, com o projeto Fol, pelos músicos João Gigante e Vitor Lima.
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0: Cârdapiu. Começo o cardápio de hoje por sugerir uma ida este fim de semana à Feira do Livro de Lisboa, que está desde ontem aberta ao público no Parque Eduardo VII. Mantêm-se os diversos espaços de restauração onde os visitantes podem comer e beber, assim como a Hora H está de volta, oferecendo a possibilidade de comprar livros com descontos a partir de 50%. Os livros do dia também estão de volta e há novidades como sessões de cinema aos sábados à noite, em parceria com o Cine Society, numa experiência chamada Cine Sábado e experiências de leitura silenciosa com as Silent Reading Parties, que decorrem diariamente com auscultadores e curadoria literária da Talehouse. A música mantém-se também nas noites de sexta-feira com o ciclo Sextas à Música. Até o dia 14 de junho, o recinto volta a distribuir-se por 7 praças e a Feira do Livro abre todos os dias ao meio-dia, com exceção de sábados, domingos e feriados, em que abre mais cedo, às 10 da manhã. A hora de encerramento é quase sempre às 10 da noite, exceto à sexta-feira, ao sábado e véspera de feriado, em que fica aberta mais uma hora até às 11 da noite. O Jardim Zoológico de Lisboa faz hoje 142 anos e, para assinalar a data desta quinta-feira até a segunda, dia 1 de junho, dia da criança, preparou uma programação especial para toda a família. Até amanhã, sexta-feira, está a decorrer também a quarta edição do Avenida Open Week, em que 21 espaços de excelência abrem as suas portas para visitas guiadas, exposições, workshops, aulas abertas e experiências de styling e beleza. Uma oportunidade rara para aceder aos bastidores, descobrir ateliês, conhecer histórias e mergulhar na autenticidade do Luxury District de Lisboa, dinamizado pela Associação Avenida. A fechar este cardápio, o Cine Society não está só na Feira do Livro de Lisboa, está também no Carmo Rooftop, com um cinema ao ar livre. A programação exibe os vencedores recentes dos Oscars, como Pecadores e Batalha Atrás Batalha, assim como clássicos como Férias em Roma e Casa Blanca. Hoje, por exemplo, é possível ver um clássico, Janela Indiscreta, de Alfred Hitchcock, às 9 da noite.
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2: A nona edição da iniciativa Uma Imagem Solidária, que reúne 70 imagens de fotógrafos portugueses, é inaugurada hoje na Fundação Portuguesa das Comunicações e destina as receitas ao Centro de Recuperação Infantil de Ferreira do Zêzere. Uma imagem solidária constitui uma hipótese de partilha solidária, como afirma o Presidente da República, António José Seguro, numa mensagem em vídeo de apoio a esta ação, que conta com o alto patrocínio da Presidência da República, à semelhança das edições anteriores. O projeto junta fotojornalistas e outros fotógrafos, consiste na doação de uma fotografia que será depois adquirida pelo público por um valor mínimo de 20 euros, sendo as receitas destinadas a uma entidade como donativos, explicou o fotojornalista da Agência Luz, António Coutrim, autor da iniciativa. O Centro de Recuperação Infantil de Ferreira do Zêzere, beneficiário deste ano, está situado naquele concelho do Distrito de Santarém. Presta serviços de apoio a crianças e adultos com necessidades especiais, assim como às suas famílias, e ficou parcialmente inoperacional devido aos danos causados pelo mau tempo, em particular pela tempestade Christine. António Coutrinho espera que este ano seja novamente alcançado um valor significativo de apoio. Juntos somos mais solidários e as crianças são o nosso futuro, sublinhou. Uma imagem solidária conta ainda com o apoio da Agência Lusa, da Fundação Portuguesa das Comunicações e da The Passo Foundation, da Dell Technology, da Color Photo e da Fine Print, e ainda de outras entidades como a Tunet Rádio, Guache Condomínios, Logotexto, Visa Press, TRN Rodoviária Internacional, Nacional e Abreu Advogados. No ano passado, a receita obtida foi de 4.500 euros e reverteu para a Gaticão, a Associação dos Amigos dos Animais Abandonados, em Aveiro, tendo uma marca de produtos animais doado uma tonelada de comida em parceria com a iniciativa. As fotos podem ser trocadas por doações e também podem ser vistas no Instagram e na página do Facebook de Uma Imagem Solidária.
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2: O InArt Community Arts Festival regressa este ano para afirmar o seu papel enquanto plataforma de apresentação e encontro, reunindo artistas nacionais e internacionais em torno de práticas artísticas inclusivas e participativas. Mas nada melhor do que Pedro Sena Nunes, um dos diretores artísticos do festival, a par com Ana Rita Barata, explicar o que é realmente o InArt.
3: O Festival InArt é um festival que visa sobretudo o desafio à arte participativa, à arte e comunidade, à arte e deficiência. Estas relações para nós são fundamentais, esta questão de uma evolução da experiência da pessoa com deficiência, com uma carga humana muito presente. E, portanto, é um olhar para várias linguagens artísticas que trabalham estas questões, diria, de franjas da sociedade, não é? As franjas que às vezes as pessoas ficam mais distantes ou não as querem mesmo ver. E nós queremos trazer a palco, ao ecrã, justamente esse tipo de desafio em articulação com todo o outro mundo como o conhecemos. E, portanto, há aqui uma provocação natural desta programação de explorar o humano nas suas várias vertentes, inclusive em intergeracionais.
2: É um festival claramente inclusivo.
3: É um festival claramente inclusivo. Esta palavra, inclusão, é uma palavra que nos acompanha e caracteriza desde sempre, embora muitas das vezes tenhamos passado a utilizar a palavra integração como palavra-chave.
2: Uhum.
3: Porquê? Só dizer, sim, porque sim. Muitas vezes associada à inclusão está à exclusão. E por isso nós, desde cedo, utilizamos muito esta relação direta com a integração, que na verdade é isso que mais queremos que aconteça.
2: Sempre com o corpo como ponto central da programação, o InArt está dividido em tempo e espaços, em três fases. A primeira acontece de hoje a domingo, no Teatro Meridional. E o que é que nos espera?
3: No Teatro Meridional nós vamos ter a apresentação de um... Na verdade, o resultado de um projeto europeu do qual fazemos parte, e nesse sentido é um projeto intitulado Biokinetics, e este projeto reúne artistas de Portugal, Itália e Grécia. Fomos contemplados com esta, no concurso europeu, e fomos contemplados com esta oportunidade, e o Nothing to Hide é uma performance, na verdade, multidisciplinar, com diferentes corpos que se encontram, diferentes nacionalidades, dando origem a uma linguagem, lá está, cénica, com características de inclusão, e que permite ser apresentado exatamente por agora nestes três países, pelo menos é o compromisso que a própria candidatura contempla, e portanto garantidamente acabou de estrear agora em Milão, esta semana passada, vai passar agora por Portugal e chegará depois à Grécia.
2: Depois, um segundo momento acontece a 6 de junho, nos Recreios da Amadora. Por fim, de 24 a 27 de junho, o InArt estará no Teatro do Bairro. O InArt apresenta um conjunto de espetáculos, processos de criação, laboratórios, filmes, teatro, dança, complementados por vários momentos de conversa.
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Flagboy Jesus é um artista de hip-hop e figura central da cultura de New Orleans, artista visual ligado à cultura dos Mardi Gras indianos. Trouxe-nos há pouco tempo o single We Outside. Começamos assim mais uma quinta-feira com música para respirar até às 4.

0: Hoje é também dia de essenciais e o destaque vai para uma compilação da Soul Quest Records, Maintain Altitude, o volume 2. Para já, novidades com Sunedo, parceria de P-Sweatpants para Groove.
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novo álbum. Dele tirámos este Strike a Pose com a voz de Camel Man. Música escolhida a dedo para esta quinta-feira em 102.6. Atrás tivemos De Volta dos Clássicos com o Deep House de Bevan Everett. Ouvimos e recordámos Can't Do Without. Agora novidades de Street On. A nova compilação da Soul Quest Records traz-nos este Right.

produtor e DJ de Baltimore, Carisma, Old School, também conhecido como K-Tronic. Trouxe-nos Can't Call It e desse lançamento tiramos Hit Bottom. Mais música a meio desta hora com produção portuguesa de Iguana Garcia, que tem novo álbum, Barulho do Jardim de Inverno. Dele tiramos o melhor cardiologista de Portugal.

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Diamond Dreams, tema da Safdery aqui com a voz de Kadeshia. Música para respirar nesta quinta-feira, 28 de maio. Hoje é também dia de essenciais no fim desta hora e o destaque vai para a nova compilação da Soulcrest Records. Mantém Altitude, o volume 2. Seleção para esta quinta-feira, 28 de maio, por aqui até às 4. Ficamos agora na companhia do produtor e DJ de Manchester, Tink Tonk, com All My Weakness, para ouvir em 102.6 e Oxigênio.fm.

Norman Jones e Goya Gombani para este Fix It. À hora certa, como de costume, há cliques e beats com Liliana Teixeira Lopes. Diz-nos que começa hoje e decorre até domingo a Arco Lisboa, Feira Internacional de Arte Contemporânea, na Curadoria Nacional. Antes disso, essenciais no fim desta hora e até lá mais novidades com o DJ Swing Set, aqui com a voz de Lisa Shaw para Doesn't Make It Right.

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2: A editora londrina Soul Quest nunca nos deixa ficar mal. Volta com Maintain Altitude 2, uma compilação ousada e firme. O segundo volume é intemporal e voltado para o futuro. Deep House e Broken Beat com influências de jazz. Traz músicas de Slim Soul, Maxine L. e King Crowney, com o tema inspirador A Bit Mad, que tocamos hoje, Mist OK, de Amsterdão, Berkeley Hunt, produtor baseado em Lisboa, Real Love Seeker, que traz um toque dos anos 90, e por fim, mas não menos, Streeton. A Soul Quest promove música de club, soulful, visionária e sem compromissos. Nas suas compilações, juntam talentos emergentes com vozes já estabelecidas, porque a música boa de ser ouvida é para todos, mas é especial e essencial para nós em 102.6. Hoje ficamos com uma amostra do segundo volume da compilação Maintain Altitude, da editora Soul Quest Records.

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2: A Feira Internacional de Arte Contemporânea, Arco Lisboa, regressa à capital de hoje a domingo, 31 de maio, na Curadoria Nacional, com 86 galerias de 19 países, 30 portuguesas e 56 estrangeiras. Na sua nona edição, organizada pela IFEMA Madrid e pela Câmara Municipal de Lisboa, a feira assinala 10 anos de existência, contando com o interregno imposto pela pandemia, nota a organização, sublinhando o papel do certame como ponto de encontro de colecionadores, galeristas, artistas e profissionais do setor. Com um total de 86 galerias, mais 3 que na edição de 2025, a feira reúne no programa geral, núcleo central do evento, 63 galerias, mais 2 que na anterior, selecionadas pelo comitê organizador, indica em comunicado. Nesta secção entram galerias como Marcelo Guarnieri, Aninat e AA Gallery, e regressam também Juan Cilió e Carreras Mujica, enquanto galerias como Salgadeiras, Ackerman Clark e Rio E. Menhaca transitam da secção Opening Lisboa para o programa principal. Com o mesmo número global de galerias portuguesas da edição de 2025, mantém a presença a 3 mais 1 Arte Contemporânea, a Cubic Gallery, a Cristina Guerra Contemporary Art, Francisco Fino, Pedro Cera e Vera Cortês, a par de galerias internacionais como Enart Flores, Itch Modern, Leandro Navarro, Sabrina Armrani, Zeller van Almsick e com Sony Rabzidzeski, entre outras. No âmbito do programa geral, os projetos solo voltam a destacar artistas em apresentações individuais aprofundadas. A secção Opening Lisboa, comissariada por Sofia Lanus e Diogo Pinto, com assistência curatorial de Sofia Montanha, reúne 17 galerias focadas em novas linguagens e espaços emergentes. Entre os participantes contam-se galerias que regressam como Chile, Dialogue, Enora Bueno Espacio e estreias como Heliconia Projects, Plato, Remota, Salon Silicon e Vision Art Platform. Como novidade, a feira apresenta o projeto Arquipélago de Histórias da Arte, dirigido por Cosmin Costinas, que propõe uma reflexão sobre práticas artísticas enraizadas em saberes herdados. Paralelamente à feira, a programação expositiva inclui uma mostra antológica do artista Jorge Martins, organizada pela EGIAC, Empresa de Gestão de Equipamentos e Animação Cultural, Lisboa Cultura, patente no Torreão Nascente da Curadoria Nacional. No Torreão Poente será ainda apresentada 3 as coleções da Fundação EDP, assinalando os 10 anos de existência do Museu de Arte, Arquitetura e Tecnologia, MAAT, em Lisboa. Por seu lado, a secção Artes Libres volta a participar na feira, com cerca de 3 dezenas de expositores nacionais e internacionais dedicados à edição e às publicações de arte contemporânea com acesso livre ao público.
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Entramos numa hora com um músico nascido na Índia, Jitwam, com o tema Back to My Place. Há Pipoca Time daqui a pouco com Liliana Teixeira Lopes. Em dia de estreia chegam às salas nacionais, entre outros Pai Nosso, Os Últimos Dias de Salazar, de José Filipe Costa e Em Zona Cinzenta, de Guy Ritchie. Já em fundo, a dupla Disclosure aqui numa parceria com o Echo Roosevelt. Para o tema Tondo, agora em 102.6 e oxigênio.fm.

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volta das novidades com esta insistência oxigénio. Camille Mann e Sam Daman trazem Unity. Atrás estivemos ainda com Worka, ouvimos Everyday. Há Pipoca Time já a seguir com Liliana Teixeira Lopes. Em dia de estreia chegam às salas nacionais, entre outros Pai Nosso, Os Últimos Dias de Salazar, de José Filipe Costa, e Em Zona Cinzenta, de Guy Ritchie. Até lá ficamos de volta dos clássicos. Recordamos Listen, tema de Urban Species, com MC Solar, agora em 102.6 e Oxigênio.fm.

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1: Pode começar. Pode começar, por favor.
2: O professor teve um AVC, mas progressivamente está a regressar aqui e agora.
3: Esqueçam que se esteja lá fora. Dentro desta casa, o seu doutor continua a ser o seu presidente.
4: Pai Nosso, Os Últimos Dias de Salazar é um filme de José Filipe Costa que estreia esta semana nos cinemas. Aqui recuamos ao Portugal do ano de 1968. Salazar, o ditador fascista que no mundo mais tempo esteve no poder, cai de uma cadeira e tem um AVC. Quando volta ao palacete de São Bento para convalescer, já não é presidente do Conselho, mas ninguém lhe contará a verdade, nem a fiel governanta Maria de Jesus, nem as solícitas criadas a Aparecida, Socorro e Terezinha, nem o seu médico pessoal. Durante 2 anos, ele vive uma ilusão minuciosamente construída para acreditar que ainda é presidente, até morrer em 1970.
5: Gary! Get them out of my office now.
6: Gary, a moment. There are 2 versions of how this narrative plays out.
7: Exhibit A.
6: Gary waits patiently and quietly by the door.
7: Exhibit B.
6: Gary steps forward and you spend the next 6 hours sponging him off the walls. I know which version Gary would prefer. Gary.
4: Outra das novidades desta semana é em Zona Cinzenta.
8: Tick every box.
9: Tick every tuck.
10: Lube every wheel.
11: Lick every stamp.
12: 3, 2.
4: Em Zona Cinzenta é a mais recente comédia de Guy Ritchie, que conta no elenco com Henry Cavill, Jake Gyllenhaal, Rosamund Pike, Eiza González e Carlos Bardem, entre outros. No filme, em Zona Cinzenta, uma equipa secreta de operacionais vive na sombra, tão à vontade a exercer poder e influência como a manejar armas automáticas e explosivos. Quando um déspota rouba uma fortuna avaliada em $1 mil, esta equipa é enviada para recuperar essa fortuna numa missão quase impossível.
13: Bane work between the moral and the immoral. The black and the white. They operate in the gray.
14: Someone with a gun.
6: I foresee a problem. I am aware that there is a 300-foot deep untraversable ravine. But if you give yourself enough runway, build up some speed, and flap your arms like so, it should take the bump out of the landing.
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caminho das duas. De volta dos clássicos introspectivos com Ancestor, tema de Soul Oasis. Música para recordar em 102.6 e muita outra para descobrir até às 4. Seleção para esta quinta-feira, 28 de maio. Vamos agora a novidades com um nome bem conhecido por aqui. Antiflo traz-nos agora Dai Bailando. Música para respirar em 102.6, oxigênio.fm e na app.

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novidades de Belle Cobain. Estamos de volta de Insistência de Oxigênio com esta Mind is a Dancer. Atrás, produção portuguesa, a parceria de TNT com o Melody para Check-In, clássico. À hora certa, a Clique exibe-se com Liliana Teixeira Lopes. Diz-nos que a terceira edição do Língua, Festival Internacional de Teatro em Línguas Minoritárias, acontece entre 5 e 7 de julho em Barcelos. Até lá, mais música e outras sonoridades. Introspectivos agora na companhia de Igor Alamei. Traz-nos Tea and Sympathy. Até às 2h.

0: 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Caleidoscópio. A terceira edição do Festival Internacional de Teatro em Línguas Minoritárias, o Língua, acontece entre 5 e 7 de julho em Barcelos, com apresentações em mirandês, mindérico, ribamorês, basco e asturiano. A edição conta também com um espetáculo em língua gestual portuguesa, organizado pelo Teatro de Balugas de Barcelos e pelo Clube Unesco. Para a salvaguarda do teatro em línguas minoritárias, o festival assume-se como um certame dedicado às línguas da terra, dando palco ao teatro comunitário e amador identitário de uma região ou de uma língua ou dialeto. A programação assume-se como expressão de resiliência de línguas minoritárias e ameaçadas de extinção, porque quando morre uma língua, morre todo um legado, outrora transmitido de geração em geração, sublinha a companhia organizadora. Este ano a abertura será com a peça Feitas de Ferro, desenhadas a carvão, a partir do livro Em Nome da Filha, de Carla Maia de Almeida, com interpretação em língua gestual portuguesa pela companhia Era Uma Vez Teatro, Associação do Porto de Paralisia Cerebral, que trabalha na criação de projetos artísticos de inclusão. De Miranda do Douro chega o mirandês, com a apresentação da peça La Princesa de Is Zapatos Rotos, interpretada pelos alunos da Escola Secundária de Miranda do Douro. O trabalho tem direção de Duarte Martins, professor e subcomissário da Estrutura de Missão para a Promoção da Língua Mirandesa. De Minde, na Serra da Aire, o coletivo da Casa do Povo de Minde e o Teatro de Minde Boca de Sena levam ao Festival do Mindérico, através de uma performance teatral, exibição de vídeo, a Cabissalva e conversa com o público. Também de Riba do Moro, na Serra de Peneda, o projeto Lá de Riba apresenta uma performance teatral e um momento de discussão centrado no ribamorês. Do País Basco chega o basco, considerado a língua viva mais antiga da Europa, com a comédia Kutsidazu Bidea Ixabel, levada à cena pela companhia Tchalo Talo. Já das Astúrias, no âmbito do teatro popular em asturiano, recentemente classificado como bem de interesse cultural pelo Principado das Astúrias, será apresentada a comédia Una de Matrimónios pelo grupo Teatro Carbain. No festival terá ainda uma mesa redonda sobre a importância do teatro como expressão para a salvaguarda e a difusão das línguas minoritárias, coordenada pelo Clube para a Unesco de Salvaguarda do Teatro em Línguas Minoritárias. Haverá também espaço para formação, com destaque para a oficina de iniciação ao teatro físico, dirigida por Jorge Alonso. A música ocupa ainda destaque neste festival, com espetáculos de música da Galiza, com o grupo O Palácio do Rei, de Miranda do Douro, com Elas Madrugadoras, e do Minho, com o projeto Fol, pelos músicos João Gigante e Vitor Lima.
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Steph Aitari Huntner com esta International e a remistura de DJ Jazzy Jeff e Katie Tatum. Entramos assim nas 2 horas e vamos a novidades com Georgie Sweet, a remistura de Don Leisure para este Equal Measure. Vamos à insistência para ouvir em 102.6, oxigênio.fm e na

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estávamos com Nightmares on Wax e Adrian Sherwood para You Bliss, e ainda lá atrás, de volta dos clássicos, The Mighty Bob com La Voyage. Mais música agora com a Aria, mais conhecida como Green Tipper. One Foot.

Os ritmos ingleses do New Sector Movement e a remistura de Oliver Knight para este Bless. Lá atrás ouvimos ainda Tilda Tuntz com novidades, C'est la vie. Há cardápio já a seguir com as sugestões de Liliana Teixeira Lopes. Para já, produção portuguesa com Ruiz Puto aqui num featuring com Valeque. On My Own esteve em destaque nos Heróis no Ar no início deste ano. 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

0: Cârdapiu. Começo o cardápio de hoje por sugerir uma ida este fim de semana à Feira do Livro de Lisboa, que está desde ontem aberta ao público no Parque Eduardo VII. Mantêm-se os diversos espaços de restauração onde os visitantes podem comer e beber, assim como a Hora H está de volta, oferecendo a possibilidade de comprar livros com descontos a partir de 50%. Os livros do dia também estão de volta e há novidades como sessões de cinema aos sábados à noite, em parceria com o Cine Society, numa experiência chamada Cine Sábado e experiências de leitura silenciosa com as Silent Reading Parties, que decorrem diariamente com auscultadores e curadoria literária da Tale House. A música mantém-se também nas noites de sexta-feira com o ciclo Sextas à Música. Até o dia 14 de junho, o recinto volta a distribuir-se por 7 praças e a Feira do Livro abre todos os dias ao meio-dia, com exceção de sábados, domingos e feriados, em que abre mais cedo, às 10 da manhã. A hora de encerramento é quase sempre às 10 da noite, exceto à sexta-feira ou sábado e véspera de feriado, em que fica aberta mais uma hora até às 11 da noite. O Jardim Zoológico de Lisboa faz hoje 142 anos e, para assinalar a data desta quinta-feira até a segunda, dia 1 de junho, dia da criança, preparou uma programação especial para toda a família. Até amanhã, sexta-feira, está a decorrer também a quarta edição do Avenida Open Week, em que 21 espaços de excelência abrem as suas portas para visitas guiadas, exposições, workshops, aulas abertas e experiências de styling e beleza. Uma oportunidade rara para aceder aos bastidores, descobrir ateliês, conhecer histórias e mergulhar na autenticidade do Luxury District de Lisboa, dinamizado pela Associação Avenida. A fechar este cardápio, o Cine Society não está só na Feira do Livro de Lisboa, está também no Carmo Rooftop, com um cinema ao ar livre. A programação exibe os vencedores recentes dos Oscars, como Pecadores e Batalha Atrás Batalha, assim como clássicos como Férias em Roma e Casa Blanca. Hoje, por exemplo, é possível ver um clássico, Janela Indiscreta, de Alfred Hitchcock, às 9 da noite.
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Na companhia de Hector Plimer e Alexa Hartley, na voz para este Joyfulness. Atrás, novidades de Crackazette. Tem novo álbum, Sun, dele tiramos o tema Sanity. Insistimos em 102.6. A caminho das três, mais música para respirar, agora com Jay Felix. Aqui com a remistura de Payphone para o tema Nostalgia. Agora em 102.6.

caminho das 3 com J. Felix, a.k.a. John Newman, multi-instrumentista e produtor de Bristol. Este é o tema Nostalgia e tem remistura de Payphone. À hora certa, como de costume, a Clique exibe-se com Liliana Teixeira Lopes. Diz-nos que a 9ª edição da iniciativa Uma Imagem Solidária, que reúne 70 imagens de fotógrafos portugueses, é inaugurada hoje na Fundação Portuguesa das Comunicações. Até à hora certa, novidades de Kay Sless, com o tema I Take You High Life. Até às 3, com música para respirar.

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2: A nona edição da iniciativa Uma Imagem Solidária, que reúne 70 imagens de fotógrafos portugueses, é inaugurada hoje na Fundação Portuguesa das Comunicações e destina as receitas ao Centro de Recuperação Infantil de Ferreira do Zêzere. Uma imagem solidária constitui uma hipótese de partilha solidária, como afirma o Presidente da República, António José Seguro, numa mensagem em vídeo de apoio a esta ação, que conta com o alto patrocínio da Presidência da República, à semelhança das edições anteriores. O projeto junta fotojornalistas e outros fotógrafos, consiste na doação de uma fotografia que será depois adquirida pelo público por um valor mínimo de 20 euros, sendo as receitas destinadas a uma entidade como donativos, explicou o fotojornalista da Agência Luz, António Coutrin, autor da iniciativa. O Centro de Recuperação Infantil de Ferreira do Zêzere, beneficiário deste ano, está situado naquele concelho do Distrito de Santarém. Presta serviços de apoio a crianças e adultos com necessidades especiais, assim como às suas famílias, e ficou parcialmente inoperacional devido aos danos causados pelo mau tempo, em particular pela tempestade Christine. António Coutrin espera que este ano seja novamente alcançado um valor significativo de apoio. Juntos somos mais solidários e as crianças são o nosso futuro, sublinhou. Uma imagem solidária conta ainda com o apoio da Agência Lusa, da Fundação Portuguesa das Comunicações e da The Passo Foundation, da Dell Technology, da Color Photo e da Fine Print, e ainda de outras entidades como a Tunet Rádio, Guache Condomínios, Logotexto, Visa Press, TRN Rodoviária Internacional Nacional e Abreu Advogados. No ano passado, a receita obtida foi de 4.500 euros e reverteu para a Gaticão, a Associação dos Amigos dos Animais Abandonados em Aveiro, tendo uma marca de produtos animais doado uma tonelada de comida em parceria com a iniciativa. As fotos podem ser trocadas por doações e também podem ser vistas no Instagram e na página do Facebook de Uma Imagem Solidária.
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Novidades de One Sixth, parceria de Georgian Muldrow na voz e ainda Bloody Meadows para esta nova existência. Ainda também Ingsoll aqui neste All Good. Abrimos a hora com Katie Tatham, ouvimos All I Need. Vamos aos clássicos agora com o Eterno D'Angelo, Send It On.

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Estamos com Remy e Lori para este Brain e ainda lá atrás, de volta dos clássicos com o eterno D'Angelo, ouvimos Send It On. Vamos a novidades, Nixie Rain e Sidney Bryce, esta é a Insistência Oxigênio, Second Breath.

A meia da hora com o Momoko Gil e este Rewind Remind. Seleção para esta quinta-feira em 102.6. Vamos agora à produção portuguesa. Música para respirar com Dark Sun, produtor de Almada. Faz parte do coletivo Monster Jinx. Traz-nos Ophelia.

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seleção para esta quinta-feira em 102.6 com o hip-hop de Madlib e este Dirty Knock. Por aqui até às 4, mantemos a vibe agora com Georgia Smith, produtora londrina. Traz-nos Addict.

música para descobrir no sítio do costume. A produtora japonesa Shoko Igarashi com este Cash OK. Atrás tivemos ainda com a dupla Planet Self, produção de Inkswell. Ouvimos Ley Lines. À hora certa, como de costume, há cliques e beats com Liliana Teixeira Lopes. Diz-nos que o InArt Community Arts Festival começa hoje e regressa este ano para afirmar o seu papel enquanto plataforma de apresentação e encontro. Eu estou de volta amanhã ao meio-dia. Para a despedida, o House, que aqui gostamos. DJ Kemet, Carl McIntosh, Kai Alce e Byron the Aquarius. Juntos trazem-nos Digital Love. Boa quinta-feira e já sabem, portem-se bem. Até amanhã.

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2: O InArt Community Arts Festival regressa este ano para afirmar o seu papel enquanto plataforma de apresentação e encontro, reunindo artistas nacionais e internacionais em torno de práticas artísticas inclusivas e participativas. Mas nada melhor do que Pedro Sena Nunes, um dos diretores artísticos do festival, a par com Ana Rita Barata, explicar o que é realmente o InArt.
3: O festival InArt é um festival que visa sobretudo o desafio à arte participativa, à arte e comunidade, à arte e deficiência. Estas relações para nós são fundamentais, esta questão de uma evolução da experiência da pessoa com deficiência, com uma carga humana muito presente. E, portanto, é um olhar para várias linguagens artísticas que trabalham estas questões, diria, de franjas da sociedade, não é? As franjas que às vezes as pessoas ficam mais distantes ou não as querem mesmo ver. E nós queremos trazer a palco, ao ecrã, justamente esse tipo de desafio em articulação com todo o outro mundo como o conhecemos. E, portanto, há aqui uma provocação natural desta programação de explorar o humano nas suas várias vertentes, inclusive em intergeracionais.
2: É um festival claramente inclusivo.
3: É um festival claramente inclusivo. Esta palavra, inclusão, é uma palavra que nos acompanha e caracteriza desde sempre, embora muitas das vezes tenhamos passado a utilizar a palavra integração como palavra-chave.
2: Uhum.
3: Porquê? Só dizer, sim, porque sim. Muitas vezes associada à inclusão está à exclusão. E por isso nós, desde cedo, utilizamos muito esta relação direta com a integração, que na verdade é isso que mais queremos que aconteça.
2: Sempre com o corpo como ponto central da programação, o InArt está dividido em tempo e espaços, em 3 fases. A primeira acontece de hoje a domingo, no Teatro Meridional. E o que é que nos espera?
3: No Teatro Meridional, nós vamos ter a apresentação de um... Na verdade, o resultado de um projeto europeu do qual fazemos parte, e nesse sentido é um projeto intitulado Biokinetics, e este projeto reúne artistas de Portugal, Itália e Grécia. Fomos contemplados com esta, no concurso europeu, e fomos contemplados com esta oportunidade, e o Nothing to Hide é uma performance, na verdade, multidisciplinar, com diferentes corpos que se encontram, diferentes nacionalidades, dando origem a uma linguagem, lá está, cénica, com características de inclusão, e que permite ser apresentado exatamente por agora nestes 3 países, pelo menos é o compromisso que a própria candidatura contempla, e portanto garantidamente acabou de estrear agora em Milão, esta semana passada, vai passar agora por Portugal e chegará depois à Grécia.
2: Depois, um segundo momento acontece a 6 de junho, nos Recreios da Amadora. Por fim, de 24 a 27 de junho, o InArt estará no Teatro do Bairro. O InArt apresenta um conjunto de espetáculos, processos de criação, laboratórios, filmes, teatro, dança, complementados por vários momentos de conversa.
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1: Pode começar. Pode começar, por favor.
2: O senhor professor teve um AVC, mas progressivamente terá a regressar aqui e agora.
3: Esqueçam que esteja lá fora. Dentro desta casa, o seu doutor continua a ser o seu presidente.
4: Pai Nosso, Os Últimos Dias de Salazar é um filme de José Filipe Costa que estreia esta semana nos cinemas. Aqui recuamos ao Portugal do ano de 1968. Salazar, o ditador fascista que no mundo mais tempo esteve no poder, cai de uma cadeira e tem um AVC. Quando volta ao palacete de São Bento para convalescer, já não é presidente do Conselho, mas ninguém lhe contará a verdade, nem a fiel governanta Maria de Jesus, nem as solícitas criadas Aparecida, Socorro e Teresina, nem o seu médico pessoal. Durante 2 anos, ele vive uma ilusão minuciosamente construída para acreditar que ainda é presidente, até morrer em 1970.
5: Gary! Get them out of my office now.
6: Gary, a moment. There are 2 versions of how this narrative plays out.
7: Exhibit A.
6: Gary waits patiently and quietly by the door.
7: Exhibit B.
6: Gary steps forward and you spend the next 6 hours sponging him off the walls. I know which version Gary would prefer. Gary.
4: Outra das novidades desta semana é Em Zona Cinzenta.
8: Tick every box.
9: Tick every tuck.
8: Lube every wheel.
9: Lick every step.
8: 3, 2, 1.
4: Em Zona Cinzenta é a mais recente comédia de Guy Ritchie, que conta no elenco com Henry Cavill, Jake Gyllenhaal, Rosamund Pike, Eiza González e Carlos Bardem, entre outros. No filme, Em Zona Cinzenta, uma equipa secreta de operacionais vive na sombra, tão à vontade a exercer poder e influência como a manejar armas automáticas e explosivos. Quando um déspota rouba uma fortuna avaliada em $1 mil, esta equipa é enviada para recuperar essa fortuna numa missão quase impossível.
10: Vain work between the moral and the immoral. The black and the white. They operate in the gray.
11: Show me what you got!
6: I foresee a problem. I am aware that there is a 300-foot deep untraversable ravine. But if you give yourself enough runway, build up some speed, and flap your arms like so, it should take the bump out of the landing.
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2: A Feira Internacional de Arte Contemporânea, Arco Lisboa, regressa à capital de hoje a domingo, 31 de maio, na Curadoria Nacional, com 86 galerias de 19 países, 30 portuguesas e 56 estrangeiras. Na sua 9ª edição, organizada pela IFEMA Madrid e pela Câmara Municipal de Lisboa, a feira assinala 10 anos de existência, contando com o interregno imposto pela pandemia, nota a organização, sublinhando o papel do certame como ponto de encontro de colecionadores, galeristas, artistas e profissionais do setor. Com um total de 86 galerias, mais 3 que na edição de 2025, a feira reúne no programa geral, núcleo central do evento, 63 galerias, mais 2 que na anterior, selecionadas pelo comitê organizador, indica em comunicado. Nesta secção entram galerias como Marcelo Guarnieri, Aninat e AA Gallery, e regressam também Juan Cilió e Carreras Mujica, enquanto galerias como Salgadeiras, Ackerman Clark e Rio E. Menhaca transitam da secção Opening Lisboa para o programa principal. Com o mesmo número global de galerias portuguesas da edição de 2025, mantém a presença a 3 mais 1 Arte Contemporânea, a Cubic Gallery, a Cristina Guerra Contemporary Art, Francisco Fino, Pedro Cera e Vera Cortês, a par de galerias internacionais como Enart Flores, Itch Modern, Leandro Navarro, Sabrina Armrani, Zeller van Almsick e com Sony Rabzidzeski, entre outras. No âmbito do programa geral, os projetos solo voltam a destacar artistas em apresentações individuais aprofundadas. A secção Opening Lisboa, comissariada por Sofia Lanus e Diogo Pinto, com assistência curatorial de Sofia Montanha, reúne 17 galerias focadas em novas linguagens e espaços emergentes. Entre os participantes contam-se galerias que regressam como Chile, Dialogue, Enora Bueno Espacio e estreias como Heliconia Projects, Plato, Remota, Salon Silicon e Vision Art Platform. Como novidade, a feira apresenta o projeto Arquipélago de Histórias da Arte, dirigido por Cosmin Costinas, que propõe uma reflexão sobre práticas artísticas enraizadas em saberes herdados. Paralelamente à feira, a programação expositiva inclui uma mostra antológica do artista Jorge Martins, organizada pela EGIAC, Empresa de Gestão de Equipamentos e Animação Cultural, Lisboa Cultura, patente no Torreão Nascente da Curadoria Nacional. No Torreão Poente será ainda apresentada 3 as coleções da Fundação EDP, assinalando os 10 anos de existência do Museu de Arte, Arquitetura e Tecnologia, MAAT, em Lisboa. Por seu lado, a secção Artes Libres volta a participar na feira, com cerca de 3 dezenas de expositores nacionais e internacionais dedicados à edição e às publicações de arte contemporânea com acesso livre ao público.
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2: A Collect abre um novo espaço no LX Factory com foco na cultura de pista e comunidade. A Collect inaugurou oficialmente um novo espaço no LX Factory em Lisboa, reforçando o universo criado pela marca que nasceu no Cais de Sodré em 2019. A nova localização abre portas diariamente a partir do meio-dia e apresenta-se não como um novo começo, mas como uma extensão daquilo que já existe, explica João Maria Girão, um dos fundadores do projeto. Mantendo a identidade que tornou a Collect uma referência entre amantes de música e cultura urbana, o novo espaço junta loja de discos, rádio, editora, bar, cocktails, comida e comunidade no mesmo ecossistema. A diferença está agora numa aposta mais forte na música de dança e numa programação mais orientada para o contexto de pista. No centro da experiência está uma pista de dança equipada com um sistema de som customizado pela Hand Hi-Fi, pensado para proporcionar uma experiência imersiva, transformando cada sessão numa verdadeira viagem sonora, seja para descobrir discos, dançar ou simplesmente conviver. Além da componente musical, a Collect LX Factory quer afirmar-se como um ponto de encontro cultural, com uma programação dedicada a showcases de editoras, conversas com artistas, workshops e atuações especiais de nomes nacionais e internacionais. O espaço inclui ainda uma seleção cuidada de discos, livros de música, acessórios e merchandising exclusivo. Isto promete ser um novo ponto de encontro da cultura musical lisboeta.
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0: Começo o cardápio de hoje por sugerir uma ida este fim de semana à Feira do Livro de Lisboa, que está desde ontem aberta ao público no Parque Eduardo VII. Mantêm-se os diversos espaços de restauração onde os visitantes podem comer e beber, assim como a Hora H está de volta, oferecendo a possibilidade de comprar livros com descontos a partir de 50%. Os livros do dia também estão de volta e há novidades como sessões de cinema aos sábados à noite, em parceria com o Cine Society, numa experiência chamada Cine Sábado, e experiências de leitura silenciosa com as Silent Reading Parties, que decorrem diariamente com auscultadores e curadoria literária da Talehouse. A música mantém-se também nas noites de sexta-feira com o ciclo Sextas à Música. Até o dia 14 de junho, o recinto volta a distribuir-se por 7 praças e a Feira do Livro abre todos os dias ao meio-dia, com exceção de sábados, domingos e feriados, em que abre mais cedo, às 10 da manhã. A hora de encerramento é quase sempre às 10 da noite, exceto à sexta-feira, ao sábado e véspera de feriado, em que fica aberta mais uma hora até às 11 da noite. O Jardim Zoológico de Lisboa faz hoje 142 anos e, para assinalar a data desta quinta-feira até a segunda, dia 1 de junho, dia da criança, preparou uma programação especial para toda a família. Até amanhã, sexta-feira, está a decorrer também a quarta edição do Avenida Open Week, em que 21 espaços de excelência abrem as suas portas para visitas guiadas, exposições, workshops, aulas abertas e experiências de styling e beleza. Uma oportunidade rara para aceder aos bastidores, descobrir ateliês, conhecer histórias e mergulhar na autenticidade do Luxury District de Lisboa, dinamizado pela Associação Avenida. A fechar este cardápio, o Cine Society não está só na Feira do Livro de Lisboa, está também no Carmo Rooftop, com um cinema ao ar livre. A programação exibe os vencedores recentes dos Oscars, como Pecadores e Batalha Atrás de Batalha, assim como clássicos como Férias em Roma e Casa Blanca. Hoje, por exemplo, é possível ver um clássico, Janela Indiscreta, de Alfred Hitchcock, às 9 da noite.
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2: 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Traz músicas de Slim Soul, Maxine Ellie King Crowney, com o tema inspirador A Beat Mad, que tocamos hoje, Mist OK de Amsterdão, Berkeley Hunt, produtor baseado em Lisboa, Real Love Seeker, que traz um toque dos anos 90, e por fim, mas não menos, Streeton. A SoulQuest promove música de club, soulful, visionária e sem compromissos. Nas suas compilações, juntam talentos emergentes com vozes já estabelecidas, porque a música boa de ser ouvida é para todos, mas é especial e essencial para nós em 102.6. Hoje ficamos com uma amostra do segundo volume da compilação Maintain Altitude, da editora SoulQuest Records.

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2: A Casa Branca usa a nova música dos Boards of Canada em vídeo promocional e gera polémica. A Casa Branca utilizou um tema inédito dos Boards of Canada no novo vídeo promocional publicado esta quarta-feira na rede social X. O clipe, com cerca de 15 segundos, usa Deep Time como banda sonora, tema retirado de Inferno, o novo álbum da dupla escocesa que chega oficialmente esta quinta-feira. O vídeo apresenta imagens militares dramáticas editadas ao estilo de um trailer cinematográfico, numa estética que rapidamente gerou reações negativas entre os fãs da banda. Nos comentários, vários utilizadores criticam a associação da música dos Boards of Canada ao conteúdo político da administração Trump. Entre as respostas mais partilhadas, surgiram acusações de uso da música para propaganda autoritária e comparações ao estilo exagerado de trailers de Hollywood. A publicação levantou também dúvidas sobre a legalidade da utilização do tema sem autorização explícita dos artistas. Ao longo dos últimos anos, vários músicos já contestaram publicamente o uso das suas músicas em campanhas e vídeos associados a Donald Trump. Entre eles estão nomes como The White Stripes ou Eddie Grant, que chegaram a avançar com processos judiciais. Outros artistas, incluindo Rihanna, Neil Young, The Rolling Stones, ABBA, Pharrell Williams e Queen, emitiram notificações formais ou ameaçaram tomar medidas legais. Até ao momento, nem os Boards of Canada nem a Warp Records comentaram oficialmente o caso. O lançamento de Inferno está marcado para o dia 29 de maio e será assinalado com listening parties em mais de 100 lojas de discos em várias cidades do mundo, como Londres, Glasgow, Braga, Vancouver e Osaka.
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Olá, estamos saindo para mais uma edição do Trem Azul, um passeio pelos novos caminhos da música brasileira, partindo sempre aqui da Oxigênio. E a nossa viagem de hoje começou com esse som novo do grupo pernambucano Mombojó, É o Poder da Dança, do seu novo álbum Solar. Logo depois, ouvimos Tristeza, faixa do produtor CESRV, que traz um sample de Deixa a Tristeza, de Neno. E completamos com Viver, Lutar, Erguer, com Diogo Strauss.

Nessa sequência, a gente curtiu primeiro a atmosférica Fetiche Motel com Lúcio Maia, ex-guitarrista da Nação Zumbi. Em seguida, rolou Arca de Bumba na voz da baiana Tícia. E no final, tivemos Boa Viagem com Moisés dos Santos, um artista de São Paulo, radicado na Inglaterra. Essa faixa antecipa seu próximo trabalho, que vai sair pela gravadora Far Out Recordings.

Seguindo a viagem do Trem Azul aqui no Oxigênio, a gente curtiu o primeiro Groove Slow Motion de Ouro de Tolo Remix com Tássia Reis e Groover Dose. Depois veio Corra, parceria do beatmaker baiano Dr. Druma e o Vector Coletivo Dalta. E fechamos muito bem com É Dia de Coco, Encontro de Ovelha Negra e Liris Catarina.

Nessa parte da nossa viagem, ouvimos primeiramente Núcleo Terrestre, com a cantora maranhense Regiane Araújo. Depois veio Dersuza Lá Remix, com Radiola Santa Rosa, que é um projeto do rapper e beatmaker Caio Bosco. E pegamos mais uma vez o caminho da Bahia ao som de Oju Obeis, com o DJ e produtor Telefunk Soul.

Nessa reta final, escutamos primeiro Ao Mar, Encontro Mágico de Jonathan Fé e Marcos Valle. Colado neles, veio Ninho com Laís e The New Love Experience. Encerramos em clima de pista com Daylight Wine de Beno e Perpétuo. E é isso. Chegamos ao ponto final de mais uma edição do Trem Azul, um passeio pelos novos caminhos da música brasileira aqui na Oxigênio. Lembrando que o programa agora tem reprise aos sábados, às 5 da tarde. Espero que tenham curtido a viagem, obrigado pela companhia, continuem respirando a rádio. Semana que vem tem mais trem. Tchau, tchau.

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0: Olá,
1: sejam bem-vindos ao Echo Plate, um programa semanal dedicado ao reggae e ao dub aqui no Oxigênio. Eu sou o Ernesto Honesto e abrimos com um disco essencial do reggae roots, Count Ossie and the Mystic Revelation of Rastafari, com o tema 400 Years do álbum Gru Nation.

E estamos a abrir o programa com reggae mais espiritual. Seguimos com Rotterdam, I Was Born to Be a Rebel.

Jackie Mitchell, um dos reis das teclas na Jamaica. Seguimos com duas versões do mesmo Redeem. Começamos com Lloyd Parks e o tema Slaving.

sem ser planeado, já percebi que o programa 2 vai ser mais dedicado ao Roots. Já nos giradiscos, Armin Prince com Everyone Has Got To Go.

Para quem nos começou a ouvir agora, estão a ouvir o Echo Plate, um programa semanal dedicado ao reggae e ao dub aqui no Oxigênio. Seguimos com Roy Dobson, Judd Children, Rising.

Ainda temos tempo para mais uma música antes do final deste programa. Espero que tenham gostado. Eu sou o Ernesto Honesto e lembrem-se que estamos de volta para a semana, à mesma hora e na mesma frequência. Para fechar o programa, Ora Sandy com Youths of Today. Até para a semana.

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